de arrumações. São as águas do mar, sufixando o verão. É a promessa de vida no tempo.